N9 Years in Air, há 29 aninhos no ar, porque estamos ligados, juntos e misturados com o mosaico sonoro ululante de suas jovens calientes tardes de viernes, sextas-feiras, sextou, afternoon, dig it. Legal, my brother, in our happy Friday afternoon, check it out, always 4 to 6 in Europe, e de 11 às 13 horas, horário brasileiro, com delivery sonoro, porque estamos ligados, stay tuned, baby, com delivery sonoro. Musical e ululante das diversas vertentes do melhor da música popular, popular para desfrutar brasileira nas suas jovens tardes de viernes, sexta-feira, sextou, cosa gonna turn you on. Porque Joca Neto, proud to bring up right now, three in a row, um é pouco, dois é bom e três é demais, com bola 7, Milton Banana Trio e ele, Ramon Braga. E uma banda de peso, Pedra Azul, sim, com a sonoridade irada. Delirante musical além dos bares, das esquinas, das cachoeiras e das montanhas azuis, das minas e das gerais. Simbora, baby, fui em Stockholm City. 16:05. Hasta la vista, baby. Ramon Braga, Pedra Azul. Mais se arrepiante, hein?

arrepiante, mon chéri, my sweet baby, baby, Fassarol, diretamente de Belo, meu amor, Ramon Braga, com Pedra Azul e Embalo, diretamente da cidade maravilhosa de São Sebastião do Rio de Janeiro, Fassarol, Milton, Banana Trio, o mito. Com Samba Jazz, meu irmão, Cidade Vazia, com Milton Banana Trio. Esse aí você já sabe, diretamente de Copacabana, Princesinha do Mar, com Samba Jazz, diretamente do Beco das Garrafas, ano 1959-62, onde tudo começou, com o ícone Bola 7, Copacabana, Princesinha do Mar. Estamos ligados, se ligue, fique ligado, stay tuned, baby, com a Sociedade Musical e Alternativa de Joca Neto em Made in Brasil, na sexta, sextou Eastern Way from the Love Beach, Socom City, para a cidade, a Veneza Recife, a Veneza brasileira, com ele, o ícone, um dos ídolos da música popular, popular, popular brasileira, Eastern Way from the Love Beach, Socom City, The Sun, Socom City. Para a Veneza brasileira, Recife, com Chico Sainz, Nation, Nação Zumbi, é o Mangue Beat de Corpo Alma, de Lama, Astela Vista, Chico Sainz, 5 minutinhos para daqui a pouco.

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1: Fatos naturalmente que sejam forjados para acontecer. Deixar que os olhos vejam os pequenos detalhes lentamente. Deixar que as coisas que lhes circundam estejam sempre inertes, como móveis inofensivos, para lhe servir quando for preciso e nunca lhe causar danos, sejam eles morais, físicos ou psicológicos.
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Winning Night Music com Maracatua, Comic Con, Monkey Beach, diretamente do Oiapoque ao Chuí, my brother, diretamente de Recife, Avenida Brasileira, my brother, Lenine, e no embalo, diretamente de Belo, meu amor, sob o sol, com meu brother, que saudades, o saudoso Fabinho Henrique, com Cadu Viana, Mariana Nunes e Pedro Moraes, em Joca Neto. Goes on, porque my brother, aqui a música não para. Stay tuned, estamos ligados, juntos e misturados, diretamente de Stockholm, City, da La Curse Belíssima, hoje, Sunny, Sunshine, Stockholm City. Para Belo, meu amor, Alive em Kicking, com Samuel Rosa e Lou Borges. Alive com Feira Moderna de Beto Guedes. Recorded em 2015, 8 de agosto, August 8, 2015. Ao vivo, a Stella Vista Baby, gravado no ano de 2015 no Cine Teatro. Cine Brasil, ali na Praça 7 de Belo, meu amor, 8 de agosto do ano de 2015, Samuel Rose, Lou Borges, Feira Moderna, Touch Your Heart, Baby, tocando seu coração, Hasta La Vista, Baby, Fui, Ritmos da Tarde, Nice, arrepiante, hein?

Arrepiante Baby, I Love to Be Love, Cause I Gonna Turn You On, Check It Out With Your Mad Love Today, Joaquim Joca Neto, Que Sou Eu e Por Que Não Eu, So Far Away, um grande sucesso de Leone, Herbert Viane, Paulinha Toller, com ele, My Brother, Onde Está Você, Diego Bem Querer, Por Que Não Eu, e um grande abraço, a minha amiga, produtora musical, Adriano Bem Querer, um forte abraço, a Oi, You Guys Out There, no embalo anteriormente, Fossarol, diretamente do Cine Brasil, 8 de agosto de 2015, Samuel Rose, Low Borges, com Feira Moderna, de Beto Guedes, e também no embalo de Vinícius Cantuária, ele, Fábio Júnior, Só Você, My Brother, e Love Amor de Good Vibe, The Happiness, Arinder, com Barato Sonoro, com Baile da Pesada, diretamente de Belô para a cidade maravilhosa do Rio de Janeiro, Fernandinha,

Brasil, certamente as belas retransferas da MPB. Legal, mais se diga. O baile perfumado, Fossarol, Fernandinha Abreu, o baile da pesada, Limpalo, Verônica Sabino, Às Vezes Nunca, e também Marina Machado, Secador, Maçã e Lente, e essa aí você já sabe, Baixada News, Carla Gomes, With the Hottest Lovely, Girls Made in Brasil, With the Proud Ring Zap Right Now, Stairway for the Love and Beautiful, e Sunny, Stockholm City. Made in Brazil Classics, Up and Down, with the hottest and lovely classics from Brazil. Os clássicos da MPB com ela, Carmen Miranda, a pequena notável, Simbora e Saudades, Camisa Listrada, The Great, a primeira musa, talvez uma das grandes cantoras e ícones da música popular, dos clássicos populares, para desfrutar da touch horror brasileira. Ela, a pequena notável, nascida em Portugal no ano de 1905 e falecida em Los Angeles no ano de 1955. Hasta la vista, baby. Saudades. This is Carmen Miranda with the Made in Brazil Classics, Camisa Listrada. Fui, saudades, tocando o seu coração.

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1: Arrepiante, mon chéri, my sweet baby, baby, this is
0: raspa o cabelo desta
1: The Sombre Love, os clássicos do Sombre Love, The House of Samba, Sombre Love, nos clássicos do MPB, diretamente do bairro da Saúde, ele, o Clide Cabeleira, ele, com samba de breque, de Moreira da Silva, olha o Padilho, no embalo, Fancherol, Carmen Miranda, camisa listrada e também conjunto nosso samba e Bezerra da Silva, pega eu, my brother, pega eu, pega eu. Eles, pega eu, que vocês, eu não, são ladrão, é o ladrão, Berrando da Silva, my brother, after made in Brasil, classics, baby, Joca Neto, proud, brings up right now, com made in Brasil, classics, os seus sonhos não envelhecem, my brother, with a new way to learn about Brazilian music, cause I'm gonna turn you on, and coming up in next, baby. Alive and kicking, onde lovely, sunny, Fredog, sexta-feira, sextou, afternoon, the afro, quilombo, groove, favela chique, made in Brasil, Roger Def, vida que vem, vida que vai, sabor, fui!

0: Quilombo Groove Favela Chique com o Gueto, é o bar do Bugalu e também diretamente de Pirapiru, das areias de Pirapora, Marco Ribas. Dá um urubu, é meu louro, fui. O Gueto, my brother, com o bar do Bugalu, Pulls o Cram, baby. Cause every Friday, 4 to 6 p.m., baby. I gonna turn you on, canumbro, baby, pulls o crão. 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
1: Tava sentado.
0: 29 years in there, 29 anos no ar. Ligado, estamos ligados com Blitz, Blitz, forever Blitz. Fala, Evandro. Arrepiante, diga, nos embalos das suas jovens frenéticas e saudosas e arrepiantes tardes de sexta-feira, sextou, viernes, happy Friday, afternoon, segura essa coração, where the hot and lovely dreams always come through, e diretamente from the love beautiful e lacuste, só como seria, nessa sunny sexta-feira, sextou, happy Friday, Evandro Mesquita, Billy Forgari, Juba, Cibele e Andréa Coutinho. Fala, Evandro. Choveu em Stockholm City? Não, não. Uma cidade maravilhosa de São Sebastião do Rio de Janeiro. With the good time hits. Fala, Evandro. Fui. Cinco minutinhos para daqui a pouco. Nice. Arrepiante. Ritmos da tarde. Astela Vista, baby. Pulsocrão. Canumbró. Dengue. Fui.

cante Mon Cherry My Sweet Baby Baby. This is Made in Brasil. Eastern Raven Love and Beatles, como seria para São Sebastião do Rio de Janeiro. É o Retro Revival do Good Time Hits. Mexe a cadeira com ele. Zini, Inivalo, anteriormente, First of All, Bleach Forever, Bleach, My Brother, com Choveu, Choveu, e também Armazém, com Dancing Days, em This Is Made in Brasil, Good Time Hits, é o Ressur Revival, para gatões de meia-idade, gatas, aviões, gatinhas, panteras e cocotinhas, e veteranos plus de todas as idades, My Brother, diga. Vamos preservar as nossas matas, a nossa flora, a nossa história, a nossa memória, a nossa biodiversidade, segurança, saúde, cultura, educação e liberdade de expressão, porque com o Joca Neto é proibido proibir. E Survey from the Lovely Beach, só como seria. Para as areias calientes de Ipanema, Barão Vermelho e Cazuza, mal nenhum.

Arrepiante, Mon Cherry, My City, Baby, Baby, I Love to Love, Baby, Cause eu vou bater pra tu, pra tu bater pra galera, my brother, smashing. Estamos ligados, juntos e misturados, diretamente com a legião de amigos, com eles. Legião Urbana, Renato Russo, Eduardo e Mônica, no embalo. Diretamente dos anos 80 aos anos lulistas. Fala sério, Joca Neto, Acorda Brasil, Rock Estrela, Sim com Léo Jaime, engloba Mood Good Vibe, The Happiness, in the sexta-feira, sextou, Arinder, fui, Smash Baby, you enjoy our super crazy Friday, happy Friday, sexta-feira, sextou, afternoon baby, cause you can make my day, you can light my fire, you can make me happy, cause Joca Neto, proud to bring zap right now. Revolução Juventude Brasileira, COS, vamos votar na próxima semana, dia 4 de outubro, com consciência para mudar o Brasil, my brother, com Ritmos da Tarde, é o baile da pesada, my brother, dig in this is made in Brasil, cause I'm gonna turn on, check it out, Fridays, always Fridays, 4 to 6 p.m. in Europe, e de 11 às 13 horas, horário Brasil, entre milhões de revoluções por minuto, Luiz Chavon, Paulo Ricardo e RPM, revoluções por minuto, Smashing Baby, eu vou bater pra tu bater pra galera, my brother, alive and kicking. We are forever young, baby, cause o passado é o presente e o futuro, my brother, the past is the present, baby, in the future, revivendo la dolce vida e la vida louca, baby, Paulo Ricardo, Luiz Chavon e RPM, é o Retro Revival, for all music lovers, fui, dig.

0: Arrepente, baby, you can make my day, you can light my fire, you can ring my bell, dig it. Precisamos de independência, saúde, segurança, cultura e educação, my brother. Vamos votar conscientemente dia 4 de outubro para presidente do Brasil, senadores, vocês que estão no Brasil, dig it. Diretamente entre milhões de revoluções por minuto, Passarol, RPM e no embalo, Rick, Casanova e também Dinho e Capital Inicial, diretamente do Distrito Federal. Sabor, ritmos da tarde com Vale da Pesada. É o Retro Revival, my brother. Independência ou morte. You can make my day, you can light my fire. This is your mad love today, Joaquim Joca Neto. Que sou eu, uma sexta-feira, Happy Friday. Sextou, my brother, vivendo a Dolce Vida e a vida louca. Dig it.
1: De novo?
0: Roger e o traje a rigor fui inútil. Será que somos inúteis? Fui a Cela Vista, baby, invadindo o solar, a sua praia, o seu coração. Com o melhor da música popular, popular, popular, popular, popular brasileira. Big, fui.

Răpionce, Monșe, My Sweet Baby, baby, vivendo la dolce vida y la vida loca, digi, genius, mamonas, assassinas, sabor, ritmos da tarde, the hottest beat in town, my brother, invadindo solar, sua pai, o seu coração, check it out, baby, the hottest beat in town, Puzocram.

Life is Beautiful, dig you. E vivendo la dolce vida, la vida louca, brother, cause we are forever young, baby. Para gatões de meia-idade, gatas, gatinhas, cocotinhos, gatões de meia-idade e veteranos plus, vocês. Porque o passado é o presente, é o futuro, my brother. Aí, meu mad love DJ Joaquim Joca Neto, que sou eu. Nice, I'm gonna be back, baby. I'm gonna be back next Friday. Check it out, baby. Fridays, 4 to 6 p.m. Hey, do. Obrigado. Pulsocrão. E after made Brasil, can't miss Tyrone Debois. Nice, I'm gonna be back, baby. I'm gonna be back next Friday. Check it out, baby. Fridays, 4 to 6 p.m. Hey, do. Obrigado. Pulsocrão.